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1: São João, Xangô, justiça e equilíbrio, fogo e purificação, força e poder, renovação. Xangô cabe esse ler.